0: bien arriba. Mucho más que buena compañía.
1: Estamos en el clásico bloque del Brasil.
2: Alô, rapaziada. Se liga no refrão. É cocada boa, não é? É cocada boa.
3: É cocada boa, não é?